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1: 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Temperatura atual
2: 91.5.
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1: hora. 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

0: Olá, gente! Hoje é dia 24 de julho, hoje é dia de Santa Cristina. Aniversariante do dia. Tem aniversário de Linda Carter, atriz norte-americana, Jennifer Lopes, atriz e cantora, e Maria Casa Deval, atriz brasileira. Fatos históricos e jornalísticos. Foi no ano de 1962 que a Globo e a americana Time Life assinaram um acordo para a instalação de uma emissora de TV no Rio de Janeiro. Em 1966, uma bomba explodiu no aeroporto do Recife, onde pousaria o avião do Marechal Costa e Silva, candidato à sucessão do presidente Castelo Branco. Em 1969, a missão Apolo 11 retornava à Terra, pousando próxima ao Havaí. Em 1972, o Patinho Feio, o primeiro computador projetado e construído no Brasil, foi colocado em funcionamento na Escola Politécnica da USP. E em 1982, chuvas fortes causaram um deslizamento de terra que destruiu uma ponte em Nagasaki, no Japão, matando 299 pessoas. A agenda do rádio fica por aqui.
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4: 9:07.
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3: 9:22.
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1: 9:43.
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3: 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Choro.

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5: 10:04.
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4: 10h21.
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8: 10h40.
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3: 11:03.
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0: Obrigado, gente. Obrigado.
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5: 11:21.
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1: 11:43. 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
4: 12:04.

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4: 00:22.
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0: Mari Fernandes e Zé Felipe. Na Nova Onda.

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6: 00:41.
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2: 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Vitor Miranda e MC Paiva. Na Nova Onda.

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3: 1:20. 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
7: 1h40.
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6: 2h23. 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

0: chegando na melhor. Lógico que mais um hit. Lucas e Igor. 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

0: Muito obrigado, gente.
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4: 2h43.
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6: E pra cantar com a gente agora, vem aí os meus afilhados, João Carreira e

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0: Franco Levine.
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2: Na nova onda, então.
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2: 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Desse jeito. Oh, desculpa aí.

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5: 3:20.
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3: 3:25.
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1: 3:27.

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2: Gustavo Moura e Rafael, cara de golpe, Nova Onda, cara de música top.
3: Você

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5: 3h42.
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2: 3:51.

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6: 4:04.
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da saudade que eu tô sentindo, Padre. Mande um abraço aí a todos os radialistas e aos fãs do Brasil inteiro. Esse povo não me esquece, compra meus discos até hoje, mas a saudade continua.

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3: 4:16.

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1: 4:20.
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3: 4:26.

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2: 4:32.
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2: 4:35.

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6: 4h42.
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1: 4:47.

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11: 5:05.
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2: 5:11.

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2: 5:19.

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4: 5h23. 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
6: 5h41.
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5: 5:48.

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4: 5h56.

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Senhor, no silêncio desse dia que amanhece, venho te pedir a paz, a sabedoria e a força. Eu quero hoje, Senhor, olhar o mundo com os olhos cheios de amor. Eu quero ser paciente, compreensivo, prudente. Quero ver além das aparências teus filhos como o Senhor mesmo os vê. E assim, Senhor, ver somente o bem em cada um deles. Fecha meus ouvidos, Senhor, a toda calúnia. Guarda minha língua de toda maldade, que só do teu amor se encha meu ser. Que eu seja bom e verdadeiro, para que todas as pessoas que se aproximem de mim sintam a sua presença. Pai, reveste-me da sua beleza, e que no decorrer desse dia eu possa amar o meu próximo como a mim mesmo. Senhor, a cruz não foi o fim, porque o Senhor continua vivo em nossos corações.

0: Ó Maria Santíssima, que em vossa imagem milagrosa de Aparecida espalhais inúmeros benefícios sobre o Brasil, eu, embora indigno de pertencer ao número dos vossos servos, mas desejando participar dos benefícios da vossa misericórdia, prostrado a vossos pés, consagro-vos o entendimento para que sempre pense no amor que mereceis. Consagro-vos a língua para que sempre vos louve e propague a vossa devoção. Consagro-vos o coração para que depois de Deus vos ame sobre todas as coisas. Recebei-nos, ó Rainha incomparável, o ditoso número dos vossos servos. Acolhei-nos debaixo da vossa proteção. Socorrei-nos em nossas necessidades espirituais e temporais, e sobretudo na hora da nossa morte. Abençoai-nos, ó Mãe Celestial, e com vossa poderosa intercessão fortalecei-nos em nossa fraqueza, a fim de que, servindo-vos fielmente nesta vida, possamos louvar-vos, amar-vos e render-vos graças no céu por toda a eternidade. Assim seja.
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1: Muito bom dia pra você, meu querido ouvinte. Sábado e sábado na Nova Onda FM 91,5 é o seu programa Terra Brasil no ar a partir de agora. 6 horas e 11 minutinhos. Hoje, né, dia internacional da mulher negra latino-americana e caribenha. É, hoje também é dia nacional de Teresa de Benguela e da mulher negra. Dia nacional do escritor, dia do motorista e de São Cristóvão. É, minha gente. Dia do colono e dia internacional da agricultura familiar. Hoje, dia 25 de julho. É sabadão geral, minha gente bonita. E nós estamos sintonizados na melhor, na mais sertaneja do Brasil. Nova Onda FM 91,5. Agora, nesse exato momento, na área central de Pitangui, os termômetros registrando 15 graus, a sensação térmica de 14. E a previsão é de céu predominantemente ensolarado e as máximas podem chegar a 26 graus. É o nosso sabadão, com umidade do ar em 87%. E vamos que vamos, ontem deu uma chuvinha gostosa, não é? Fresquinha, pra embalar a nossa sexta-feira à noite. E vamos que vamos, minha gente. Você que está saindo do trabalho, você que está em casa, você que está no carro, pelas estradas do Brasil, muito obrigado pela sua companhia. A gente vai seguindo nessa vibe, porque a partir de agora até as 11 horas da manhã tem o melhor do sertanejo pra você no seu rádio.
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1: Palavra do dia de hoje. A Nova Onda preparou pra você uma mensagem pra você começar o seu dia com o pé direito, viu? E a palavra do dia hoje é esperança. A esperança é a força que nos faz seguir em frente, mesmo quando os caminhos parecem difíceis. Ela não ignora os desafios, mas nos lembra que todo amanhecer traz uma nova oportunidade de recomeçar. Não importa como foi o dia de ontem, hoje é uma nova página da vida, uma nova chance para acreditar, aprender e vencer. Quem cultiva a esperança mantém o coração firme e encontra motivos para sorrir, mesmo nas pequenas conquistas. Que você comece esta manhã de sábado com fé, coragem e confiança de que coisas boas podem acontecer. Valorize cada passo, agradeça pelas bênçãos recebidas e nunca deixe de acreditar.

nos seus sonhos. Tenha um excelente dia, viu? E que Deus abençoe você, sua família, e ilumine todos os seus caminhos e que seu fim de semana seja extraordinário.

0: E eu já vou aproveitando, abraçando o pessoal que já está chegando no WhatsApp da Nova Onda 3271-9191. Seja bem-vindo, minha gente. É uma alegria ter vocês conosco, ter você em nossa companhia nesta manhã. Quero abraçar a Aline Porto. Alô, Aline. Bom dia pra você. Também abraçar aí o Eduardo, o Du Flamenguista do bairro Lavrado. Valeu demais, Du, pela sua companhia. Já deixou sua mensagem. E a mensagem do Du é a seguinte: bom dia, Isaías Santos. Deus é bom, mesmo quando as circunstâncias não são. Ele sabe exatamente quem somos e o momento certo para cada coisa em nossa vida. Amém, amém, amém. Valeu demais, viu? Tarciso Freitas também chegando por aí, né, Tarcisão? Um abraço pra você, meu querido. Daqui a pouco eu passo seu sucesso, mando seu alô, viu? Segura aí, meu querido. Bom, minha gente, agora eu vou trazendo pra vocês os clássicos sertanejos. As músicas que fizeram sucessos no passado e a gente lembra delas aqui na Nova Onda FM. Nós vamos começando o nosso bloco com João Mineiro e Marciano. Ainda ontem chorei de saudade. Vem comigo, aqui você ouve o melhor da música sertaneja. É o seu programa Terra Brasil.
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6: Vem comigo, minha gente. 6 horas e 35 minutos na Nova Onda FM. 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Nós vamos seguindo a nossa programação com mais participação. É o pessoal chegando na Nova Onda FM pelo WhatsApp 3271-9191. Vem conferir comigo.
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1: Bom dia, Isaías Santos. Aqui é o Valentim de Nova Zelândia. Mande a música pra mim, Barreirito, o menino da canoa. Eu gostaria de mandar um abraço para o José Cheiro do Cultura aqui de Nova Zelândia. Isso para sua esposa também. E gostaria também de mandar um abraço para o Timário lá do Santuário e o Tarcísio aí de Conceição do Pará. E para todos os ouvintes e para vocês aí da rádio. Tudo de bom, amigo querido, que vocês tenham um sábado cheio de energia. Tudo de bom. Que Deus te abençoe. Tudo de bom.
2: Amém, meu querido Maurílio Valentim. Amém, amém. Muito obrigado, viu? Pela sua participação, está aqui com a gente. Também o Tarcísio Freitas, em Conceição do Pará. Fala comigo, Tarcísio.
3: Bom dia, Isaías. Bom dia para você, para toda a equipe Nova Onda, todos os ouvintes. Um alô para o Valentim, Nova Serrana, o tio Mauro no Santuário, em Conceição do Pará, para você e toda a sua família, todos os ouvintes, e também para a Princesa Gatinha, a maravilhosa de Conceição do Pará. E se for possível, você passar a música Pago Dobrado, com Chitãozinho e Chororó. Essa eu ofereço especial para a Princesa Gatinha, a maravilhosa de Conceição do Pará, também para a menina Ana, a menina do açougue em Santana da Prata, e para todos os ouvintes da Nova Onda e toda a equipe Nova Onda. Aqui é ele, Tarcísio Freitas. Um ótimo final de semana para todos.
2: Um ótimo fim de semana para você também, Tarcísio. Muito obrigado pela sua companhia na nossa programação na Nova Onda FM. E também tá chegando a Aline Puto. Olá, Aline. Bom dia, a Aline tá pedindo aqui. Oi, Zé Santos, toca pra mim duas músicas. Uma com Ana Castela, ou Ana Castelo, né? E a Irmão da Lua e Amigo das Estrelas.

Estrelas com Zezé de Camargo e Lucian, deixa comigo que já já eu tô tocando pra você, viu? Com Ana Castela e Simone Mendes, Não Vai Ver Nunca. Pode ser? Pode ser? Essa é sucesso, hein? Lembrando, minha gente, você pode participar com a gente. 6 horas e 39 minutos. É hora de acordar pra aproveitar de montão o nosso fim de semana. E claro, né? Pra aproveitar de montão com muita alegria, é só aqui

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Oi, gente! Hoje é dia 25 de julho, hoje é dia de São Cristóvão, dia do colono, dia nacional do escritor e dia do motorista. Hoje também é o Dia Internacional da Mulher Negra Latino-Americana e Caribenha e Dia Mundial da Agricultura Familiar. Tem aniversário do ator Leonardo Vilar, da atriz Beatriz Segal, do ator Neyla Torraca e do cantor sertanejo Leonardo. Fatos históricos e jornalísticos. Vamos para os fatos históricos. Foi em 1668 que um terremoto de magnitude 8,5 atingiu o leste da China, matando mais de 42 mil pessoas. Em 1953, acontecia a criação do Ministério da Saúde brasileiro. Em 1961, acontecia a Guerra Fria e, em um discurso, John Kennedy enfatizava que qualquer ataque a Berlim era um ataque à OTAN. Em 2000, morriam 113 pessoas nas imediações do aeroporto de Paris, após uma explosão de um Concorde da Air France contra um pequeno hotel. E em 2002, o sistema de vigilância da Amazônia era inaugurado em Manaus pelo presidente Fernando Henrique Cardoso.

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3: Bora que bora, porque o nosso fim de semana só está começando e o nosso fim de semana promete, hein? É, então vem com a gente, porque na Nova Onda FM, seu fim de semana fica muito melhor, com muito mais sucesso, muito mais alegria, companhia de verdade, pra agitar a sua manhã de sábado. E vem com a gente, deixa eu abraçar aqui o Gildec. O Gildec falou, senhor Elisaide Santos, nem precisa citar a minha participação no ar, mas, gente, não dá, né? Não dá pra deixar de falar. Ele disse aqui pra mim, bom dia, meu irmão e amigo Isaías Santos. Vamos agradecer a Deus por mais uma semana abençoada e vencida com muita fé, porque só a Deus gratidão apesar das lutas, das tribulações, porque Deus está no controle de tudo. É isso mesmo, Gildec. Você disse tudo, viu, meu amigo? Um abraço pra você. Que Deus abençoe seu fim de semana. Que seu fim de semana seja leve, abençoado. E que boas notícias cheguem até os seus ouvidos, viu?
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1: Speed Break, a gente tá de volta pra mais música pra você, pra alegrar a sua manhã, viu? Aproveitando, mandando aquele abraço especial para o Aterrê do Salgado. Salô, José Maria. Bom dia. E o Caio hoje apareceu? O Caio tá aí na ativa. Alô, Caio, um abraço pra você. Tudo de bom. Uma manhã abençoada. Bem fria, né? Parece que abriram o ar-condicionado e esqueceram. Esqueceram o ar-condicionado ligado. Uma neblina gostosa. Tá convidativo pra dormir até mais tarde, né? Mas, porém, entretanto, todavia, a gente tem boleto, não tem, Zé Maria? Então vamos correr atrás, né? 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Você vai falar com o Chanfrinho, que inclusive está sempre ouvindo a gente. Chanfrinho, aquele abraço para você, tudo de bom. Obrigado pela sua audiência, viu?
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1: É isso aí, o melhor da música sertaneja pra você, chegando com Gustavo Lima, Morar Neste Motel, 7 horas mais 29 minutos. Pra você que tá chegando agora, bom dia, eu sou Isaías Santos, é um prazer estar em sua companhia.
6: Bora beber,

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9: Nova Onda FM 743.
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9: Simbora, bebê! É, porque tudo que você quer ouvir, você ouve aqui no programa Sertanejo Classe A Nova Onda FM 91,5, que tem o oferecimento da BR Super Internet. 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
1: Melhor fim de semana pede música, música sertaneja de qualidade. Então vamos chamar ela, Marília Mendonça, Segundo Amor.

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0: Dois grandes.
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0: Panda.
3: Dois.
0: Gustavo Lima.
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7: Nova Onda FM 8 e 2.
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7: É, sábado geral na Nova Onda FM. E aproveitando, mandando aquele abraço especial para o Tizil. Alô, Tizil, bom dia, bom dia, bom dia. O Tizil hoje já tá mexendo doce logo cedo, né, Tizil? Porque não pode parar. Tava conversando com o Tizil aqui, eu disse, olha, Isaías, a gente vai movimentando e o negócio esquenta. E é desse jeito mesmo. Um abraço para você, Tizil, muito obrigado pela sua companhia. Ele tá pedindo a música com Teodoro e Sampaio, Vestido de Seda. Aproveitando aqui, Tizil, vou abraçar o Robinho da RB Estética Automotiva lá na cidade de Nova Serrana, ligado, sintonizado com a gente. Robinho, um abraço, viu? Obrigado pela sua companhia. E também o Wellington. Alô, Wellington, coluna de fogo. Vem chegando, Wellington. Vem pra cá, vamos fazer um sucesso junto. Bora mexer o doce, né, meu amigo? É isso aí, um abraço pra você, tá bom? Aproveitando, mandar um abraço também pro nosso amigo Isaac Dino, Isaac Coluna de Fogo. Será que o Isaac tá trabalhando hoje, Wellington? Deve tá nada, né? Deve tá só a molana do Carmo lá no coqueiro. Alô, do Carmo! Bora, bora, do Carmo! Acendeu.

fogão de lenha, porque o negócio tá frio, viu? E sem falar naquele truque de esquentar um pouquinho que fica atrás da porta, né, do Carmo? É, acharam o seu esconderijo, hein, do Carmo? Oh, meu Deus do céu, Wellington, acharam o esconderijo do Carmo? O esquenta-peito. É, do Carmo, você não é brinquedo não, do Carmo.

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1: É isso mesmo, anota aí, 3271-9191, já salve nos seus contatos, viu? É a nova Onda FM, a minha, a sua, a nossa rádio. Minha gente bonita, não posso deixar de falar pra você, hoje é sábado, ninguém quer uma surpresa desagradável, quer? E quer a surpresa mais desagradável do que o gás acabar em pleno fim de semana? Não dá, né? 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Vamos chamando então, Teodoro Sampaio, Vestido de Seda, Israel e Rodolfo, arruma um bom, Chitãozinho, Chororó e Ana Castela, sinônimos. É bom, não é? Melhor do sertanejo, você ouve aqui na sua Nova Onda FM.

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1: Novo DFM 8:25.
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0: Simbora, minha gente! E a galera chegando, participando, mandando seu alô, seu abraço, deixando seu recado aqui na Nova Onda FM. É todo mundo coladinho no seu rádio, na melhor 91,5.
2: Bom dia, meu querido.
0: Bom dia!
2: O fariseu cantou, trouxe a chuvinha.
0: A água caiu.
2: E vai estar começando a chover de novo.
0: Não é?
2: Um bom dia para todos, viu? Levantei meio agarrado, mas...
0: É coisa boa.
2: Trabalhei até 2 horas da manhã, né?
0: Nossa.
2: Mais tarde eu te peço a música aí.
0: Combinado, Zé Maria. Também o Wellington tá pedindo aí. Ô, Isaías Santos, toca pra mim, Eduardo Costa, a música. Cuidado, pode deixar, viu? Já já tô mandando pra você. E o Robin Pedreiro. Alô, Robin, alô, Tugol. Bom dia, bom dia. Tá agarrado aí, hein, no Campo Grande. Vem falar comigo, meu amigo.
3: Oi, Isaías, Deus abençoe. Bom Amém. Dia, bom dia, bom dia. Eu e Tugol tá aqui no Campo Grande, cara. O tempinho, a chuvinha, a maceira já tá pronta. E vamos lá, vamos agarrar em nome de Jesus. Deixa eu te falar, manda uma música pra mim, pro Tugol aqui.
0: Agora.
3: Rick Renne, A Força do Amor. Eita! Um abração aí, meu amigo.
0: É isso aí, um abraço pra você também. Ô, Tugol, aquele abração, meu amigo. Que Deus proteja vocês, dê um dia de trabalho abençoado, viu? Cheio de conquistas e vitórias e um ótimo fim de semana. E deixa eu ver se eu não estou esquecendo de ninguém. É, tem que conferir aqui, minha gente, porque não dá pra confiar na cabeça quando já chegar no sábado, não, viu? Ah, e abraçando mais uma vez, né, o Robinho lá da RB Estética Automotiva, desejando aí, ó, o pessoal de Nova Serrana sempre sintonizado com a gente, aquele abraço especial. Sucesso, viu, Robinho? A gente trabalhando com esforço, com fé em Deus, a gente chega lá, viu? Um abração pra você.
4: Bom dia, na luta aqui também, na correria, graças a Deus. Mas é isso aí, tamo junto, sempre na audiência aqui. Um abraço, com Deus.
0: Um abraço pra você também, obrigado pela sua audiência, viu? Chegando então com o Rick Renner, A Força do Amor. 8 horas e 28 minutos. Vem participar com a gente, 327-9191. Aqui você tem espaço. Aqui toca a música, que é a trilha sonora da sua história.

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7: Nova Onda FM 8:47.
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4: Ei, boa noite. Antes de te bloquear, eu só vim te dizer que a partir de hoje pode tocar o terror, fazer o que quiser fazer. 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
2: Não, apaga.

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1: Bora, bora, minha gente! É o sertanejo que é bom demais no seu programa Terra Brasil, com oferecimento da Mamãe Festeira, porque agora ficou muito mais fácil você organizar sua festa. 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Que coisa bacana receber a participação da galera aqui na Nova Onda FM. Tá chegando aí o Magela do Zé do Sulino. Alô, Magela, bom dia pra você. Magela tá pedindo com Milionário e José Rico, Último Julgamento. E o Magela tá comentando aqui comigo que choveu e ventou muito lá na Areia Branca ontem. É pra trazer o frio, viu, Magela? Também a Gerlene Oliveira do Bairro Gavileira tá participando com a gente, abraçando. O Raimundo, a Thaís, o Rafael, a Rosa Pura, a Valentina, o Tarcísio em Conceição do Pará. E a música é com João Moreno e Mariano, Não Diga Nada. Eita, é sucesso bom demais. E também a Valentina tá chegando por aí. Deixa eu falar com a Valentina. Olá, Valentina, bom dia pra você.
3: Oi, Thaís, aqui é a Valentina, Conceição do Pará. Bom dia de final de semana.
1: Ah, obrigado, Valentina. Um bom fim de semana pra você também, um excelente sábado, viu? Obrigado pelo seu carinho, pela sua audiência. Que o Papai do Céu te abençoe. Abençoe sua casa, sua família, tá bom? Te guarde, te proteja sempre. Gilene, daqui a pouquinho eu tô passando seu sucesso. E vem pra cá, chega junto, porque o sucesso toca aqui.

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0: Eduardo Costa, olhando nos teus olhos, Diego e Victor Hugo, Tubarões, você curtiu o sucesso aqui na sua nova onda, 9:20, daqui a pouco eu volto com mais participação pra você, nós vamos para o break rapidinho e já voltamos com mais sertanejo, sertanejo classe A, é a tarde, né, com Terra Brasil, minha gente, ó, que confundo tudo aqui, apresentar dois programas é assim mesmo, viu? Bora, coluna de fogo, cadê o Isaac Dino? O Isaac Dino tava falando com ele aqui agora há pouquinho, tava ligadinho com a gente, se preparando, porque amanhã tem coqueiro, não é? Amanhã tem frango no coqueiro. Oh, cadê o Nelinho? Nelinho Zé da Vó. Nelinho, tem resenha pra gente lá no coqueiro amanhã, hein? Será que vai rolar? Vamos esperar, né? Então simbora, minha gente, daqui a pouco eu tô de volta.
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0: Zezé de Camargo e Luciano, a mesma mentira.
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0: Nova Onda FM, 9:32.
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0: 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Nós vamos trazendo mais participação para você, chegando Walter Chagas do Barra Chapadão. Alô, Walter, bom dia para você.
7: Ô, Zaí, bom dia. Aqui é o Walter C.
0: Isso.
7: Ué, manda uma música pra gente, Buscando Perdão. Aí, ofereço para vocês, da rádio, para todos os ouvintes. Um bom dia, viu? Tchau.
0: Bom dia para você também, meu querido. Muito obrigado pela sua companhia. E o José Maria Viana tá por aqui também. Fala comigo, José Maria.
8: Bom dia, meu querido Isaí. Atrasador, né? Esperando o menino da tapioca, até agora não chegou. Manda uma música para nós. O que nós vamos escutar hoje, hein? Manda o Nando Moreno, Bar da Esquina. Roda Pura Malfovo, Ricardinho, que tá de férias, Luciana, Helenice, Turma de Solução, Turma Popular. Punai os Boca Sacola, o Fariseu. E fala com o Fariseu pra cantar Mount King, que vai chover mais.
0: Eita! Bom dia pra você também. Deixa comigo que eu já toco seu sucesso. Ô, Elton, vai ter resenha lá no Conqueiro ou não vai? Liguei pra do Carmo, agora não atende a gente. Tá difícil falar com a do Carmo, viu? O Isaac tá dizendo aqui, olha, a do Carmo tá com dor de dente, só que tá subindo pra casa da vizinha pra poder tomar uma pra aliviar a dor de dente. Do Carmo, não é assim que alivia a dor não, do Carmo. Ai, gente, vocês são uma piada, viu? Vambora de música, vem pra cá, vem chegando então. Buscando Perdão, Trio Parada Dura. É, essa é antiga, hein? Essa é das boas. Vem pra cá, vem conferir junto comigo.

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2: 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É o seu fim de semana muito mais legal ouvindo o programa sertanejo. Aí não, é Terra Brasil, o programa Terra Brasil, minha gente. Eu tô com sertanejo classe A na cabeça. É, minha gente, o negócio tá brincando pro lado de cá, não. É o programa Terra Brasil, é o programa de todas as manhãs aqui na Nova Onda FM, das 6 horas até as 11 horas da manhã. E também, claro, tem que ter o sertanejo classe A. Tem que ter ou não tem que ter, Zé Maria? Todos os dias de segunda a sexta, a partir das 5 horas, nós estamos no comando. E claro, né? Ficando muito mais especial o seu sertanejo classe A com a sua participação com a gente, viu? Então segunda-feira eu te espero, porque hoje é sábado, hoje não tem sertanejo classe A, viu? Não tem. Bora, minha gente! Mais sucesso, mais alegria, mais música boa pra você, hein?
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2: Chegando pra você, Júnior Marques. Não mereço você. Aguenta, coração. É emoção demais a sua nova onda FM. Esse é o momento de você aumentar o volume do seu som e o quê? Cantar junto.

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0: Essa programação desta manhã de sábado, Marília Tavares, desencontro de mensagens na Nova Onda FM 91,5.
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0: Nova Onda FM 10:11.
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0: 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Chegando mais um sucesso, Zé Felipe e Ana Castela, Sua Boca Mente.

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1: Luan Santana e Léo Foguete. Luan City Festival São Paulo.

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12: Parece que eu já quero sentar aqui num bar em Goiânia mesmo e já começar a beber ouvindo essa.

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6: Novo Onda FM, 10h52.
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0: Gente bonita do meu coração, são 10 horas e 52 minutos. Ah, que peninha, tá na hora de dizer adeus pra você, mas olha, não vou ficar triste não, né? Porque semana que vem, se Deus quiser, na segunda-feira, nós estaremos juntos novamente para mais uma manhã de muito sucesso no seu programa Terra Brasil, a partir das 6 horas da manhã, viu? E eu espero por você. O nosso encontro já está marcado. E no, à tarde, às 5 horas da tarde, no programa Sertanejo Classe A. Tá bom? Beijo do seu coração, desejo a você uma ótima tarde de sábado, aproveite bastante, lembrando sempre o seguinte: o dia de ontem virou história, o dia de amanhã é incerto, o dia de hoje é o presente que Deus te dá para você aproveitar demais a sua casa, sua família, seus amigos, aproveitar a sua vida, não é mesmo? Porque o melhor da vida não é só existir, mas é viver. Um abraço para você, leve leveza, paz, para onde você for. Seja alguém que distribui flores para fazer valer a sua existência nessa terra, né? A gente tem que fazer isso, não tem? Já tem tanta gente para espalhar coisas ruins, sentimentos ruins. Bora fazer a diferença, bora lá? Então, olha, gente, um abraço para vocês, tudo de bom. E semana que vem, se Deus quiser, a gente tá de volta com mais sertanejo pra você, deixando aqui no Clássico Entrou.
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12: 11:10.
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2: 11:14 pelo horário oficial de Brasília. Uma ótima manhã para você de sábado, nesse dia 25 de julho do ano de 2026. É um prazer imenso de estar aqui com vocês mais uma vez para levar alegria, para levar aqui o melhor do entretenimento pelo rádio nesta edição do nosso Conexão, viu? Hoje, Conexão Especial de sábado, até logo mais às 3 da tarde, você ligando e se ligando aqui comigo no 37-3271-9191, deixando o seu recado, o seu alô e fazendo a festa ao longo da nossa programação, hein? Bom, vamos saber como tá o tempo nesse tempo maluco. Inclusive ontem eu até comentei, gente, será que vem chuva, hein? Não é que choveu? Pois é, 22 graus neste momento, sensação térmica 27, viu? A umidade relativa do ar é de 62%. Por enquanto, vai ficar nesse tempinho aí, né? Nublado, talvez chuva aqui, chuva ali. Vamos aguardar, né? Vamos aguardar. Vambora com o nosso Conexão no ar a partir de agora, neste sabadão, em nome dos melhores patrocinadores do rádio. 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Sabadão, vambora então, trazer o nosso Conexão para você a partir de agora.
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2: E a primeira de hoje vem com ela, hein?
4: Simone Mello!
2: É, e a saudade proibida.

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0: Como é que é?
1: 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Murilo Rufi, a cerveja abre sozinha, fechando aqui a primeira sequência musical do nosso Conexão, hein? Já no ar pra você neste sabadão, pra lá de especial, sabadão, hein? E o Conexão Especial de sábado já está no ar. Liga pra cá, vem participar, vem se divertir. Vamos juntos e misturados neste sabadão. Com o nosso Conexão, hein? Que vai fazer aqui a primeira parada, na volta do intervalo, já tem aqui, ó, o seu recado, o seu alô, a sua participação. Quer participar também? Fica à vontade. Nosso WhatsApp 37-3271-9191. Você manda sua mensagem, manda seu áudio e vem pra cá pra gente fazer o nosso sábado bem melhor. Aqui, ó, na rádio que é a mais sertaneja do Brasil. Nova Onda FM. Eu volto já.
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0: Oi, gente! Hoje é dia 25 de julho, hoje é dia de São Cristóvão, dia do colono, dia nacional do escritor e dia do motorista. Hoje também é o Dia Internacional da Mulher Negra Latino-Americana e Caribenha e Dia Mundial da Agricultura Familiar. Tem aniversário do ator Leonardo Villar, da atriz Beatriz Segal, do ator Neyla Torraca e do cantor sertanejo Leonardo.
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0: Vamos para os fatos históricos. Foi em 1668 que um terremoto de magnitude 8,5 atingiu o leste da China, matando mais de 42 mil pessoas. Em 1953, acontecia a criação do Ministério da Saúde brasileiro. Em 1961, acontecia a Guerra Fria e, em um discurso, John Kennedy enfatizava que qualquer ataque a Berlim era um ataque à OTAN. Em 2000, morriam 113 pessoas nas imediações do aeroporto de Paris, após uma explosão de um Concorde da Air France contra um pequeno hotel. E em 2002, o sistema de vigilância da Amazônia era inaugurado em Manaus pelo presidente Fernando Henrique Cardoso.
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6: 11:29.
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9: Vamos que vamos, um bom dia para você, um ótimo sábado. Obrigado aí pela sua audiência. A temperatura em Pitangui neste momento 23 graus. A umidade relativa do ar é de 50%. Sensação térmica 26 graus neste momento aqui na sétima Vila do Ouro do estado de Minas Gerais. É sabadão, dia 25 de julho, dia de São Cristóvão. Todos os devotos aí, um grande abraço, né? São Cristóvão proteja aí principalmente os caminhoneiros, né? Os motoristas. Bom, nesse dia mundial da faxina, eu quero mandar um grande abraço aí pra nossa amiga dona de casa que tá dando aquela ajeitada no lar, não é isso? Som do rádio aí, tá no último volume, tá no 12, né? Que coisa boa. Obrigado aí sempre pela sua companhia, boa faxina aí, deixando a casa em ordem, né? A semana é aquela correria, mas hoje aquele tempinho, né? Pra dar aquela ajeitada no lar aí, né? Que bom, hein? Bom trabalho pra você aí no lar. O pessoal que tá trabalhando neste momento, bom trabalho também. A turma que tá aí pelo trânsito, né? Tá aí no seu carro ou viajando. Forte abraço, né? Tá aí pelas ruas e avenidas da cidade, rodovias e estradas da região. Obrigado sempre pela sua companhia, um ótimo sábado, viu? Que coisa boa, sabadão, Nova Onda. O nosso programa especial deste sábado com você até as 3, destacando que a partir das 3 teremos a transmissão da Santa Missa ao vivo direto da Igreja Matriz de Nossa Senhora do Pilar, hein? Bom, quero fazer um convite para você que tá aí acompanhando a gente, né? 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

0: 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Bom, vamos lá com as primeiras participações de hoje. Pessoal que tá aí mandando o seu recado e interagindo com a gente. Vamos lá.
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0: Alô, alô, alô. Vamos lá, hein, com o seu alô, o seu recado, a sua participação. No WhatsApp Nova Onda você já sabe, né? Você tem vez, você tem voz. Vamos que vamos, então. Vamos lá. Meu grande amigo Zé Maria do Rio do Peixe está conosco, né, Zé Maria? Bom dia.
2: Bom dia, Tiagão. Vamos embora pra cima desse sabadão, né?
0: Vambora!
2: Manda pra nós depois aí o chá de Casa Nova. A roda pura, mão fofo, né? O Nair, o Boca Sacola, o Fariseu. Fala que o Fariseu canta Monte King pra chover mais.
0: Isso, pra pagar a poeira, né?
2: E pra todos os ouvintes aí.
0: Valeu, né? Só canta Monte King, viu, Fariseu? Que a chuva cai de acordo. Um abraço pra você e tudo de bom, viu? É, valeu, ô Zé Maria, todos aí no Rio do Peixe, sempre na sintonia Nova Onda, um forte abraço. Tem mais participações aqui? Tem sim, vamos lá.
3: Bom dia, manda um alô aqui na casa do André, aqui nos Gama. Manda um alô aí pra Nara, minha esposa. A Cecília, minha filha, a Mariana, minha irmã.
0: Certo, quem mais?
3: Meu pai Joel, minha mãe Mônica.
0: Tá certo, meu amigo.
3: É, eu quero pedir a música Amor de Primavera.
0: Valeu, um forte abraço pra você e tudo de bom, viu? É o André, lá no Trevo dos Gamas, na Sintonia Nova Onda, a rádio mais sertaneja do Brasil. Valeu, André, um abraço pra você e pra toda a sua família. Vamos trazer um amor de primavera de um jeito diferente, né? O de Paulo e Paulino, com a participação de Gino e Geno. 11h34, bom dia Pitangui, bom dia região.
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7: 11:49. 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
11: 10 agora faltando para o meio-dia, finalzinho da sua manhã de sábado, esse dia 25 de julho. Obrigado sempre pela sua audiência, obrigado pelo seu carinho, de onde quer que você esteja. Vamos juntos e misturados nesta programação especial, viu? Hoje, conexão com você até às 3, a partir das 3, transmissão da Santa Missa ao vivo, direto da Igreja Matriz de Nossa Senhora do Pilar, viu? Bom, conexão que segue em frente pedindo passagem e eu sigo daqui falando para você sempre no oferecimento da Mármore Arte Pedras. 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Bom, vamos lá. A turma curtindo aí a nossa programação. Um abraço pro Everton, ligado com a gente aqui, né, Everton? Bom dia pra você. Obrigado aí pela sua companhia. O Tizil tá ligado. Esse aí é o pedreiro que trabalha de domingo a domingo. É o Tizil, hein? É, esse não para, né, Tizil? Um abraço especial pra você aí. Obrigado pela companhia. Ah, deixa eu ver aqui o que, que ele tá me enviando. Bom dia, Thiago. Manda um alô pra gente aqui. Tamo no ranchinho hoje, viu? Tá certo, só na produção do rancho. Ah, hoje é por conta própria aí, Tizil? Tá certo, meu amigo. Que Deus abençoe aí, viu? Né? Já vai estar pronto, se Deus quiser. Tá certo, meu amigo? Onde que é o rancho aí? Ah, deixa eu ver se eu conheço o lugar aqui, que ele me enviou uma foto. Não é estranho não, viu, Tizil? Esse lugar aí, tá certo? Um abraço especial pra você e tudo de bom. Obrigado pela companhia, né? De que for bater a laje aí, pode chamar, viu? Pode chamar o caminhão, porque eu não dou conta de carregar concreto, não. Ai, ai, ai, ai. Vamos fazer a força-tarefa, né, Tizil? Bater a laje aí, né, meu amigo? É aquele mutirão entre amigos pra ajudar, né? Assim que funciona. Um abraço especial pra você e tudo de bom. Obrigado sempre pela companhia. A turma aí curtindo a nossa programação neste sabadão pra lá de especial, né, Zé Maria Viana? Mais uma vez um abraço especial pra você aí. Tudo de bom. A turma aí ligado com a gente no Rio do Peixe. Obrigado sempre pela companhia. Já a Rosa Pura vai pintar por aqui, viu? Porque ela tá lá nos tornas, né, Rosa? Vamos que vamos! Essa aí vai pro Tizinho, ó. É, Tizinho já tá convidando, ó. Convidado especial pra comer uma galinha caipira quando estiver pronta. Eita, nós, é só chamar a galinha. Aí eu sou o primeiro a chegar e o último a ir embora, hein, Tizinho?

91.5, Rádio Nova Onda, Eduardo Costa, Imagina Eu, indicação aí do nosso grande amigo Tizio, forte abraço. Zé Maria Viana, que hoje tá na cidade, né, Zé Maria? Semana inteira lá no Rio do Peixe, final de semana na cidade, né? Fazer aquela quitanda bacana pra gente, deliciosa, não é isso? Um abração, Zé Maria, tamo junto, meu amigo. Vamos que vamos, na mais sertaneja do Brasil.

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Chitãozinho e Chororó com Ana Castela, sinônimos. Fechando a sua manhã de sucessos na programação Novão Onda, rádio mais sertaneja do Brasil.

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1: É o seu sabadão especial, você curtindo aí a programação Nova Onda, rádio do seu rádio, a mais sertaneja do Brasil, hein? Bom, vem chegando aí na sequência o nosso momento de fé, o nosso momento de agradecer a Deus, consagração a Nossa Senhora Aparecida. Já já teremos aí também o Padre Ezequiel Dalpuzzi. Daqui a pouquinho eu já volto, dando sequência no Conexão, já na sua tarde de sábado. Em Pitangui agora, meio-dia.

0: Ó Maria Santíssima, que em vossa imagem milagrosa de Aparecida espalhais inúmeros benefícios sobre o Brasil, eu, embora indigno de pertencer ao número dos vossos servos, mas desejando participar dos benefícios da vossa misericórdia, prostrado a vossos pés, consagro-vos o entendimento para que sempre pense no amor que mereceis. Consagro-vos a língua para que sempre vos louve e propague a vossa devoção. Consagro-vos o coração para que depois de Deus vos ame sobre todas as coisas. Recebei-nos, ó Rainha incomparável, o ditoso número dos vossos servos. Acolhei-nos debaixo da vossa proteção. Socorrei-nos em nossas necessidades espirituais e temporais, e sobretudo na hora da nossa morte. Abençoai-nos, ó Mãe Celestial, e com vossa poderosa intercessão fortalecei-nos em nossa fraqueza, a fim de que, servindo-vos fielmente nesta vida, possamos louvar-vos, amar-vos e render-vos graças no céu por toda a eternidade. Assim seja.
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0: amigo, olá minha amiga, eu quero desejar para vocês muita paz, muita luz, que o coração possa acolher a graça de Deus que está sempre vindo ao nosso encontro e nós possamos fazer bem todas as coisas. Eu gostaria de conversar sobre a felicidade. A felicidade será apenas um instante? Ou nós podemos ter uma felicidade duradoura? A felicidade certamente significa vida bem-sucedida. E sobre isso é fácil conseguir unanimidade. Mas a questão é como conseguir uma felicidade duradoura? Será só uma questão de postura? Uma questão de estilo de vida ou das circunstâncias que envolvem a cada um? Felicidade significa estar bem consigo mesmo e de acordo consigo mesmo. Mas também é certo que a felicidade absoluta, como muitos pretendem e imaginam, está vedada a nós seres humanos. O que experimentamos é sempre uma felicidade relativa. A felicidade absoluta, dizem-nos os teólogos em seus escritos, nos espera somente após a morte no céu, quando não haverá mais necessidade e nós seremos plenos. Daí a palavra plenitude. Em nosso dia a dia, a felicidade é sempre atacada e ameaçada. Não podemos de forma nenhuma tê-la no sentido de possuí-la, agarrá-la e segurá-la com a mão. Só raras vezes conseguiremos experimentar um momento de felicidade absoluta. No momento em que temos esta experiência, nada falta. Mas pode ser que no instante seguinte já nos sintamos de novo dilacerados. Algo vai mal em nossa vida, uma experiência de dor, de morte, de falta de saúde, já vem e abala o coração de quem antes sentia a felicidade. Por isso a felicidade é aquele estado de alegria, de satisfação, que acontece na nossa vida quando nós assumimos a vida como ela é. Um filósofo da antiguidade dizia: não te esforces para que as coisas aconteçam como desejas, mas deseja os acontecimentos como acontecem e terás uma vida feliz. Ou seja, nós precisamos viver na situação em que nós estamos inseridos, sem continuamente só desejar outra coisa, outra realidade. O importante é viver a vida que nós temos, a situação que nós temos, e ir superando sempre da melhor forma e encontrar nisso aí, nessa realidade, razões para ser feliz. Um forte abraço. Deus te abençoe, em nome do Pai, do Filho e do Espírito Santo. Amém. Até o próximo encontro.
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2: Do latim cor, cordis, que significa coração ou órgão que bombeia o sangue para o corpo. Outros etimologistas afirmam que o princípio desta palavra tenha surgido a partir de uma raiz indo-europeia, KRD ou KERED, que deriva a palavra cárdia em grego. A partir desta raiz etimológica surgiram os termos cardíaco e cardiograma, por exemplo. Uma curiosidade bastante interessante é que a raiz etimológica da palavra coração, ou seja, cor ou cordes, deu origem a várias palavras da língua portuguesa. Por exemplo, concordar é palavra formada do latim com mais cordes, isto é, com coração. Quando duas pessoas concordam, é porque seus corações estão juntos ou unidos. Discordar, por outro lado, é o oposto. Vem do latim, diz, separar mais cordes. Quem discorda, portanto, afasta-se do coração do outro. Recordar, por sua vez, quer dizer trazer de novo ao coração. A palavra misericórdia é formada pela junção de miserere, ter compaixão, e cordes, coração. Ter compaixão do coração significa ter capacidade de sentir aquilo que a outra pessoa sente, aproximar seus sentimentos dos sentimentos de alguém, ser solidário com as pessoas. Atualmente, misericórdia é uma exclamação usada quando nos deparamos com uma situação de desespero, de sofrimento. É também um grito de quem pede compaixão. Texto cedido pela professora Vanessa Faria. 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
10: Meio-dia 17 na programação Nova Onda, na Rádio Mais Sertaneja do Brasil, nesse dia 25 de julho. Muito obrigado aí pela sua companhia, muito obrigado pela sua audiência. Destacando que daqui a pouquinho teremos aí a primeira edição dos Clássicos Sertanejos. Viu? Tem aquela moda, né? Aquele modão que marcou a época, que principalmente marcou a sua vida, que você gostaria de ouvir, relembrar aqui na programação. Então, hein? Já aqui os Clássicos Sertanejos e você ligando e participando. 37-3271-9191. Bom, meio-dia 18, né? Já bateu aquela fome, não? Já? Tá na hora do almoço, não tá? 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

0: 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Bom, vamos que vamos, meio-dia e 20 agora, o tempo passa, o tempo voa e a gente segue numa boa neste sabadão especial, sabadão Nova Onda, na Rádio Mais Sertaneja do Brasil, o seu fim de semana de uma forma bem diferente.
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1: 12:31.
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6: Clássicos sertanejos no ar na programação Nova Onda. Chegou aquela hora, hein, de relembrar o passado em forma de música, as canções que marcaram época e eu tenho certeza que marcou a sua vida. Começa a partir de agora a nossa viagem no túnel do tempo da música sertaneja. No ar pra você a partir de agora.
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6: A gente começa com Bruno e Marrone, Dormir na Praça, Nova Onda mais sertaneja do Brasil, 12:32. Boa tarde, Pitangui, boa tarde, região.

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0: E a saudade no seu rádio não para, hein? Agora tem Leonardo, Deixaria Tudo. Nova Onda, a mais sertaneja do seu rádio, a mais sertaneja do Brasil. Sempre com as melhores músicas e com os clássicos sertanejos pra você na sua tarde de sábado.

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5: 1:05.
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7: Estamos de volta na sua tarde de sábado com o nosso Conexão, 1:06 pelo horário oficial de Brasília. Obrigado aí pela sua audiência, obrigado pelo seu carinho. Vamos juntos, hein? Até as 3 da tarde, na melhor programação do seu rádio, na mais sertaneja do nosso
8: Brasil.
7: Linhas liberadas, viu? 37-3271-9191. Você participando aqui comigo, você deixando o seu recado, o seu alô, pedindo a música e interagindo de montão nesta tarde de sábado, tá certo? Lembrando que nós vamos juntos até as 3, a partir das 3 teremos aí a transmissão da Santa Missa ao vivo, direto da Igreja Matriz de Nossa Senhora do Pilar. Vamos saber como tá o tempo na sua tarde de sábado.
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7: Nesse momento o termômetro da Rede Ativa registra 25 graus, viu? A sensação térmica também de 25, a umidade relativa do ar é de 48%. Por enquanto, sem previsão de chuva aí, né? Depois dessa chuva que caiu na noite de ontem, ao longo aí da madrugada, hoje pela manhã. Bom, vamos lá. Conexão que pede passagem, segue em frente. 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

0: 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Bom, 1:09. Vamos lá, dando sequência na programação da Rádio Mais Sertaneja do Brasil. Vambora sacudir a sua tarde de sábado, mas antes, mandar um grande abraço pro meu amigo Geraldinho, a turma lá na Fazenda Retiro. Alô, Pedro Anildo, forte abraço também. Tudo de bom, obrigado sempre pela audiência de todos vocês aí na Fazenda Retiro, sempre curtindo a programação Nova Onda. E sábado!
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1: 1:29.
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5: Já estamos de volta na programação Nova Onda e voltamos aqui com o nosso Conexão. Já volto mandando um abraço, hein? A turma que tá aí na companhia. Pessoal que tá na sintonia, um forte abraço, obrigado sempre pela sua audiência, um excelente sábado, viu? Bom, boa tarde, um ótimo final de semana pra você e sua família.
6: Alô,
5: e pra
6: alô.
5: Toda a minha família também, Deus abençoe sempre todos nós. Toca aí a Adalberto Adriano quando a noite chega, abraço. Se Deus quiser, alô, até a segunda. Alô. Valeu, é a Raquel da Fazenda Tomé Dias, um grande abraço pra você, viu, Raquel? Tudo de bom, obrigado aí pela sua audiência. Alô. Uma ótima tarde aí de sábado, tudo de bom, viu? O Adelson também tá ligado conosco, né, Adelson? Fala comigo, boa tarde.
7: Boa tarde, boa tarde, Nova Onda. Aqui é o Adelson Pompeu, tô aqui na escuta aqui. Depois tiver como passa pra nós e calcinha de renda. Então, boa tarde.
5: Valeu, Adelson, uma boa tarde pra você. Obrigado aí também pela sua companhia. Um excelente sábado curtindo a programação Nova Onda, a rádio mais sertaneja do seu rádio, a mais sertaneja do Brasil.
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6: 1h48. 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
14: Agora 11, faltando para as duas, na sua tarde de sábado, nesse dia 25 de julho, já estamos de volta com o nosso Conexão. Você continua ligando, pedindo a sua música, deixando o seu recado, 37-3271-9191. Lembrando que já a partir das 2h20, tem para você os clássicos sertanejos segunda edição, viu? Daqui a pouco, tá certo? Bom, e agora tem para você mais uma super sequência musical no seu sabadão aqui, ó, na Mais Sertaneja do Brasil.
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8: 2:03.
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0: 10h05, já de volta na programação Nova Onda, 26 graus neste momento, sensação térmica 29, a umidade relativa do ar é de 46%. É o tempo e a temperatura para você neste sabadão, a máxima prevista para hoje 26, a mínima 16, viu? É, vamos lá, com conexão, pedindo passagem, tocando alegria no seu rádio, sempre com a melhor programação para você aqui pelo 91.5 até as 3, viu? Destacando que a partir das 3, teremos a transmissão da Santa Missa ao vivo direto da Igreja Matriz de Nossa Senhora do Pilar. Você continua ligando, pedindo a sua música, mandando seu recado 37-3271-9191. Lembrando que já já a gente relembra o passado novamente, viu? Daqui a pouquinho, os clássicos sertanejos pra você. É isso mesmo. Sabe aí aquele momento nostálgico que a gente dá aquela desbloqueada na memória? É já já aqui na programação Nova Onda, no Conexão Especial de sábado. E a gente segue em frente, hein? Com o nosso Conexão no seu sabadão. Vamos que vamos!
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3: Nova Onda agora, 2 horas 31 minutos. Nota de falecimento à família de Maria do Carmo de Freitas. Lili do Sambém comunica a parentes e amigos do seu falecimento e convida para o sepultamento a realizar-se hoje, às 17 horas, saindo féretro do velório municipal de Pitangui, onde o corpo está sendo velado, para o cemitério Bosque da Esperança. Noticiamos o falecimento de Maria do Carmo de Freitas. 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
5: 2h35.
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8: Nova Onda agora, 2h35, nota de falecimento à família de Maria do Carmo de Freitas. A Lili do Sambém comunica parentes e amigos o seu falecimento e convida para o sepultamento a realizar-se hoje às 17 horas, saindo o féretro do velório municipal de Pitangui, onde o corpo está sendo velado, para o cemitério Bosque da Esperança. Noticiamos o falecimento de Maria do Carmo de Freitas. 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
8: Clássicos Sertanejos no ar aqui na programação Nova Onda. Chegou aquela hora, hein? De relembrar o passado em forma de música. As canções que marcaram época e que principalmente marcou a sua vida. E pra começar bem, está no ar pra você, Jean Giovanni, amigo seu. 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
5: Nova onda agora, 15 para as 3, nota de falecimento. A família de Maria do Carmo de Freitas, Lilia do Sambém, comunica parentes e amigos desse falecimento e convida para o sepultamento a realizar-se hoje às 17 horas, saindo o féretro do velório municipal de Pitangui, onde o corpo está sendo velado, para o cemitério Bosque da Esperança. Noticiamos o falecimento de Maria do Carmo de Freitas.

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5: Nova Onda agora, 2 minutos, faltando para as 3. Nota de falecimento. A família de Maria do Carmo de Freitas, Lili do Sambém, comunica parentes e amigos do seu falecimento e convida para o sepultamento a realizar-se hoje às 17 horas, saindo féretro do velório municipal de Pitangui, onde o corpo está sendo velado, para o cemitério Bosque da Esperança. Noticiamos o falecimento de Maria do Carmo de Freitas, Lili do Sambém, informou a Renapax. 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
10: 2h59.
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5: Final de mais uma edição do nosso Conexão aqui da programação Nova Onda. 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Gente, na sequência, vem chegando aí a transmissão da Santa Missa, ao vivo direto da Igreja Matriz de Nossa Senhora do Pilar. A gente se fala na segunda-feira com o nosso Conexão. Um grande abraço para você, um ótimo sábado, tudo de bom e obrigado sempre pela sua companhia. Tchau, tchau!
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1: Atenção para o toque de 5 segundos. A partir de agora, pela Rede Ativa de Comunicação, a transmissão da Santa Missa. Direto da matriz de Nossa Senhora do Pilar de Pitangui.
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0: Em nome do Pai, e do Filho, e do Espírito Santo.
1: Amém.
0: O Deus da esperança, que nos cumula de toda alegria e paz em nossa fé, pela ação do Espírito Santo, esteja convosco.
1: Bendito seja Deus que nos reuniu no amor de Cristo.
0: Boa tarde a todos.
1: Boa tarde.
0: Sejam todos bem-vindos, em especial os ouvintes da Rádio Nova Onda FM. No início dessa celebração eucarística, peçamos perdão. O Senhor Jesus, que nos convida à mesa da palavra e da Eucaristia, nos chama a segui-lo fielmente. Reconheçamos ser pecadores e invoquemos com confiança a misericórdia do Pai.

0: Deus Todo-Poderoso, tenha compaixão de nós, perdoe os nossos pecados e nos conduza à vida eterna.
1: Amém.

0: Oremos. Ó Deus, amparo dos que em vós esperam. Sem vós nada tem valor, nada é santo. Multiplicai em nós a vossa misericórdia, para que, conduzidos por vós, usemos agora de tal modo os bens temporais, que possamos aderir desde já aos bens eternos. Por nosso Senhor Jesus Cristo, vosso Filho que é Deus, e conosco vive e reina na unidade do Espírito Santo, por todos os séculos dos séculos.
1: Amém.

Leitura do primeiro livro dos Reis. Naqueles dias, em Gabaon, o Senhor apareceu a Salomão em sonho, durante a noite, e lhe disse: Pede o que desejas, e eu te darei. E Salomão disse: Senhor meu Deus, tu fizeste reinar o teu servo em lugar de Davi, meu pai. Mas eu não passo de um adolescente, que não sabe ainda como governar. Além disso, teu servo está no meio do teu povo eleito, povo tão numeroso, que não se pode contar ou calcular. Dá, pois, ao teu servo um coração compreensivo, capaz de governar o teu povo e de discernir entre o bem e o mal. Do contrário, quem poderá governar este povo tão numeroso? Esta oração de Salomão agradou ao Senhor. E Deus disse a Salomão: Já que pediste esses dons e não pediste para ti longos anos de vida, nem riquezas, nem a morte de teus inimigos, mas sim sabedoria para praticar a justiça, vou satisfazer o teu pedido. Dou-te um coração sábio e inteligente, como nunca houve outro igual antes de ti, nem haverá depois de ti. Palavra do Senhor, graças a Deus.

0: Da carta de São Paulo aos Romanos. Irmãos, sabemos que tudo contribui para o bem daqueles que amam a Deus, daqueles que são chamados para a salvação, de acordo com o projeto de Deus. Pois aqueles que Deus contemplou com seu amor, desde sempre, a esses ele predestinou a serem conformes à imagem de seu Filho, para que este seja o primogênito numa multidão de irmãos. E aqueles que Deus predestinou, também os chamou. E aos que chamou, também os tornou justos. E aos que tornou justos, também os glorificou. Palavra do Senhor.
1: Graças a Deus.

0: próprios peixes bons em cestos e jogam fora os que não prestam. Assim acontecerá no fim dos tempos. Os anjos virão para separar os homens maus dos que são justos e lançarão os maus na fornalha de fogo. E aí haverá choro e ranger de dentes. Compreendestes tudo isso? Eles responderam, sim. Então Jesus acrescentou, assim, pois, todo o mestre da lei que se torna discípulo do reino dos céus é como um pai de família que tira do seu tesouro coisas novas e velhas. Palavra da salvação.
1: Glória a vós, Senhor.
0: Quem tem o hábito de vir na missa diariamente, deve ter remarcado que todos os evangelhos falam, o reino de Deus é. Nós estamos falando sobre o reino de Deus faz quase uma semana para mais. E hoje, ele fala um monte de coisa sobre o reino de Deus, né? É como isso, é como aquilo, é como aquilo. Até o momento que o discípulo fala, entenderam? Sim. Aí, então, já entendeu, não precisa mais de falar, eles entenderam? Então, Jesus, ele quer passar um ensinamento muito importante. Como eu tenho que fazer para entrar no reino dos céus? Qual é a minha postura? Qual deve ser o meu jeito? Para que o reino dos céus eu possa entrar. Então, as duas primeiras fala de alguém que procura, aquele que procura um tesouro. Então, o primeiro passo, eu tenho que aceitar procurar, correr atrás, esforçar-se. É necessário este momento de esforço humano, um desejo profundo de correr atrás. Eu quero e corro atrás dos meus sonhos do reino de Deus. E quando encontra, veja que não é de imediato a posse. Nos dois, eles têm que fazer uma escolha muito importante. Ou ele fica com as coisas velhas que tem, ou ele ganha esse reino novo. Um teve que vender tudo que tinha, não é isso? Para conseguir o campo, outro para conseguir a pérola. Tem hora que temos que entender que o meu maior

desejo estar no reino de Deus e por ele estou disposto a fazer grandes coisas. Eu abro mão de muitas coisas para chegar aos reinos dos céus. E essa postura vai nos modelando, porque as minhas atitudes, elas são, como é que eu posso falar? Tem um parâmetro do reino de Deus. Aquilo que me exclui do reino de Deus não vale a pena ser feito, é descartado. E aquilo que me leva ao reino de Deus, me leva a possuir o reino de Deus, eu assumo como verdade da minha vida. Então, essa pessoa aqui é chamada de justa. Aí eu estou lá na parte dos peixinhos. Os justos serão recolhidos, os maus serão descartados. Uma realidade dura, mas que um dia vai chegar. Um dia do nosso julgamento. Ou eu vou ser aceito na casa do Pai, ou não. Não tem 10 caminhos. Não tem outra possibilidade. E assim, nessa verdade crua, Deus pergunta, vocês entenderam o que está em jogo? O que está em jogo é a vida eterna. É a vida eterna. Ou a morte eterna. Paulo fala, né? Eu acho que está em Romanos, se não me engano, é 6:23. O salário do pecado é a morte. Morte eterna, não é qualquer morte. Quem? Não é porque eu pequei agora que eu caio no chão duro, não é isso? Mas está falando da morte eterna. E quando Jesus entendeu que eles... Olha, atenção. Estão entendendo o que está em jogo? Estão entendendo o que está acontecendo na vida de vocês? Sim. Ele abre uma brecha bem bonita. Tudo bem. O sábio é aquele que consegue usar coisas velhas e coisas novas. Quer dizer o quê? Que, olha, eu não quero que você descarte o velho porque é velho, nem aceite o noivo porque é novo. Temos que ter a plena convicção. Deus tem uma palavra de vida eterna. Então aquilo que é dito no passado ainda resta verdadeiro, porque foi Deus que falou. Mas também, Deus é aquele que faz as coisas novas. O Salmo fala, eis que faz novas todas as coisas. Então, Deus, ele pega aquilo que é velho em mim e transforma em coisa nova. Assim a igreja aprendeu com a tradição. Nós aceitamos a nossa história do jeito que vem, a sabedoria que chegou até nós. E essa sabedoria que chegou até nós tem um seu peso, tem um seu valor. Mas toda história, ela precisa ser purificada pelo Cristo. Todos nós tem algo a ser purificado por Deus. Todos nós temos em nossa história algo que precisa ser elevado, levado ao Pai. Veja que a tradição, ao mesmo tempo que respeita aquilo que recebemos daqueles que acreditaram antes de nós, e ao mesmo tempo está aberta para aquilo que Deus quer falar, porque Ele continua a agir hoje. Deus não parou de agir no mundo. Ele continua a sua ação no mundo. Ele continua a falar. E essa novidade precisa ter um coração aberto a ela. E é por isso que Salomão, na primeira leitura, reza com muita clareza, Senhor, me dê sabedoria. Eu conheço, Senhor, o presente, eu conheço o passado do meu pai, eu sei para onde nós estamos indo, mas, Senhor, aonde está a tua vontade? Aonde está o teu desejo, Senhor? Aonde está? Eu quero que tudo isso
se conforme a tua

0: palavra. Me dê essa sabedoria, Senhor, de distinguir a Tua vontade no meio de todos esse povo que é seu. Então, Salomão chama de sábio aquele que é capaz de reconhecer a vontade de Deus. Aquele que reconhece a vontade de Deus, ele sente a presença de Deus em sua vida e vive a alegria de viver na presença de Deus. E essa alegria vem à nossa sabedoria. Aquela pessoa que sabe, aquela que sabe viver, sabe curtir a vida, sabe experimentar a vida. Aí o salmo vai entrar em complementação, né? Eu tenho um prazer, Senhor, de seguir as suas palavras, as suas leis. Olha como a alegria vem. Senhor, eu entendi. O sábio, aquele que segue as tuas leis, porque quem segue as tuas leis entende a tua vontade. Porque Deus, ele não é um Deus incoerente. Se ele falou A, é A. Ele não vai falar B no futuro. Porque nosso Deus, ele é perfeito. Quem é perfeito, ele não é incoerente, não é isso? Deus não pode falar para um A e para outro B e está tudo bem. Não, a verdade é a verdade. É por isso que nós somos firmes com algumas opiniões, mesmo que o mundo fale ao contrário. Porque Deus falou para nós A, então é A, não tem discussão. Está escrito no Santo nas Palavras, está escrito no Santo Evangelho, é verdade. Por que eu vou questionar Deus? Não é mais sábio abaixar a cabeça para o Senhor? Tu é mais inteligente do que eu? Quem sou eu para questioná-lo? Então, essa sabedoria de reconhecer a vontade de Deus, essa sabedoria de amar a palavra de Deus e suas leis, e fazer que essas palavras, aí eu chego na segunda leitura, modele o meu viver, modele o meu ser, modele aquilo que eu sou. Que essas palavras não sejam só jogadas ao ar como um poema bonito, que eu choro de emoção porque eu escuto, mas que encarne na minha vida, no meu cotidiano, de maneira que eu não só proclamo a palavra de Deus, mas eu a vivo em mim. Aí você vai ser chamado a ser testemunho de Deus. Aquele que é testemunho, é aquele que viveu alguma coisa com Deus. E porque eu vivo com Deus, eu sou seu testemunho. Sou testemunho que ele age na minha vida hoje. Nós possamos entrar nessa lógica, nessa sabedoria. Tão sábio Salomão, né? Que ele pediu para servir melhor Deus. Não para aparecer, não para ser elogiado, mas Senhor, eu quero te servir melhor. Me dê o dom necessário para que eu seja um bom servidor seu. A procura dos dons de Deus não é para aparecer, assim, sabe que negócio de pôr no TikTok, não é assim? Mas é para ser um melhor servidor. Me colocar à disposição. A gente sempre fala que tem um instrumento na mão de Deus, não é assim? Mas tem instrumentos e instrumentos. Né? Tem instrumento velho, enferrujado, e tem instrumento mais, vamos falar assim, mais moderno, mais elaborado. Entende que esse instrumento que você é tem que se renovar na mão de Deus a cada momento. Não para ser eficaz, mas para dar testemunho que Deus age na tua vida. Amém.
1: Amém.

0: Podemos de pé proclamar a nossa fé? Creio em Deus Pai Todo-Poderoso,
1: Criador do céu e da terra, e em Jesus Cristo, seu único Filho, nosso Senhor, pelo poder do Espírito Santo, nasceu da Virgem Maria, padeceu sob Pôncio Pilatos, foi crucificado, morto e sepultado, desceu à mansão dos mortos, ressuscitou ao terceiro dia, subiu aos céus, está sentada à direita de Deus Pai Todo-Poderoso, donde há de vir julgar os vivos e os mortos. Creio no Espírito Santo, na Santa Igreja Católica, na comunhão dos santos, na remissão dos pecados, na ressurreição da carne, na vida eterna. Amém.
0: Vamos para nossas preces?

0: Senhor, dai-nos um coração sábio e inteligente.
1: Senhor, dai-nos um coração sábio e inteligente.
0: Pela Santa Igreja, para que viva sua vocação de ser servidora da vida no coração do mundo, rezemos.
1: Senhor, dai-nos um coração sábio e inteligente.
0: Pelo Papa Leão, pelos bispos da Igreja, presbíteros, diáconos e outros ministros, para que sejam guardados e encorajados no profetismo, rezemos.
1: Senhor, dai-nos um coração sábio e inteligente.
0: Pela humanidade, para que se desperte diante da graça de Deus, presente na história e na vida dos pobres e sofridos deste mundo, rezemos.
1: Senhor, dai-nos um coração sábio e inteligente.
0: Pelas pessoas desempregadas, para que encontrem uma oportunidade digna de constituir a fonte de seu sustento, rezemos.
1: Senhor, dai-nos um coração sábio e inteligente.
0: Pelos avós e todas as pessoas idosas, cujo dia hoje recordamos, para que recebam sempre de seus familiares, amigos e da Igreja a devida atenção e sejam guardados pela cultura do cuidado e da valorização da vida, rezemos.
1: Senhor, dai-nos um coração sábio e inteligente.
2: Senhor, ensinai-nos a reconhecer a tua vontade. De nossas vidas.

Do mesmo modo, no fim da ceia, ele tomou o cálice em suas mãos, pronunciou a bênção de ação de graças e deu a seus discípulos, dizendo: Tomai todos e bebei. Este é o cálice do meu sangue, o sangue da nova e eterna aliança, que será derramado por vós e por todos para a remissão dos pecados. Fazei isto em memória de mim.

0: Mistério da fé.
1: Anunciamos, Senhor, a vossa morte e proclamamos a vossa ressurreição. Vinde, Senhor Jesus.
0: Celebrando agora, ó Pai, o memorial da paixão redentora do vosso Filho, da sua gloriosa ressurreição e ascensão ao céu. Enquanto esperando sua nova vinda, nós vos oferecemos em ação de graças esse sacrifício vivo e santo.
1: Aceitai, ó Senhor, a nossa oferta.
0: Olhai com bondade a oblação da vossa igreja e reconhecei nela o sacrifício que nos reconciliou convosco. Concedei que, alimentando-os com o corpo e sangue do vosso Filho, repletos do Espírito Santo, nos tornemos em Cristo um só corpo e um só Espírito.
1: O Espírito nos una num só corpo.
0: Que o mesmo Espírito faça de nós uma eterna oferenda, para alcançarmos a herança com os vossos eleitos. A Santíssima Virgem Maria, Mãe de Deus, São José, seu esposo, os vossos santos apóstolos e gloriosos mártires, e todos os santos que não cessam de interceder por nós na vossa presença.
1: Fazei de nós uma perfeita oferenda.
0: Nós o suplicamos, Senhor, que este sacrifício da nossa reconciliação estenda a paz e a salvação ao mundo inteiro. Confirmai na fé e na caridade a vossa igreja que caminha neste mundo. Com o vosso servo, o Papa Leão, o nosso bispo Giovanni Luiz, com os bispos do mundo inteiro, os presbíteros e diáconos, os outros ministros e o povo por vós redimido. Atendei propício às preces desta família que reunistes em vossa presença. Reconduzi a vós, Pai de misericórdia, todos vossos filhos e filhas dispersos pelo mundo inteiro.
1: Lembrai-vos, ó Pai, da vossa igreja.
0: Lembrai-vos, ó Pai, dos vossos filhos, Maria do Carmo de Freitas, descanso eterno, Maria do Carmo Campos Saldanha, sétimo dia. Chamastes este mundo para a vossa presença. Considere que, tendo participado da morte de Cristo pelo batismo, participe igualmente da sua ressurreição, no dia que ele ressuscitar os mortos, tornando nosso pobre corpo semelhante ao seu corpo glorioso. Acolhei com bondade no vosso reino os outros irmãos e irmãs que partiram desta vida e todos que morreram na vossa amizade. Unidos a eles, esperamos também nós saciar-nos eternamente da vossa glória, quando enxugardes toda a lágrima dos nossos olhos. Então, contemplando-vos como sois, seremos para sempre semelhantes a vós e cantaremos sem cessar vossos louvores. Por Cristo, Senhor nosso, por eles dai o mundo.

todo bem e toda graça. Por Cristo, com Cristo e em Cristo, a vós, Deus Pai Todo-Poderoso, na unidade do Espírito Santo, toda a honra e toda a glória, por todos os séculos dos séculos.

0: Rezemos com amor e confiança a oração que o Senhor nos ensinou. Pai nosso,
1: santificado seja vosso nome. Venha a nós o vosso reino e seja feita a vossa vontade. Assim na terra como no céu. O pão nosso de cada dia nos dai hoje. Perdoai as nossas ofensas, assim como nós perdoamos a quem nos tem ofendido.

0: a vida do nosso Salvador Jesus Cristo.
1: Vosso é o reino, o poder e a glória para sempre.
0: Senhor Jesus Cristo, disseste aos vossos apóstolos: eu vos deixo a paz, eu vos dou a minha paz. Não olhei os nossos pecados, mas a fé que anima a vossa igreja. Dá-lhe, segundo o vosso desejo, a paz e a unidade, vós que sois Deus com o Pai e o Espírito Santo.
1: Amém.
0: A paz do Senhor esteja sempre convosco.
1: O amor de Cristo nos uniu.
0: Irmãos e irmãs, saudai-vos em Cristo Jesus.

0: Felizes os convidados para a ceia do Senhor. Eis o Cordeiro de Deus que tira o pecado do mundo.
1: Senhor, eu não sou digna que entreis em minha morada, mas dizei uma palavra e serei salva.
0: Que o corpo e o sangue de Cristo nos guarde para a vida eterna.
1: Amém.

0: Oremos. Recebemos, Senhor, o divino sacramento, memorial perpétuo da paixão do vosso Filho. Concedei, nós os pedimos, que sirva para a nossa salvação o que ele mesmo nos deixou em seu inefável amor. Por Cristo nosso Senhor.
1: Amém.
0: Eu queria rezar uma Ave Maria para os casais que estão em retiro desde ontem, para que Deus possa proteger a família. Ave Maria, cheia de graça, o Senhor é convosco. Bendita sois vós entre as mulheres. Bendito é o fruto do vosso ventre, Jesus. Santa Maria, Mãe de Deus, rogai por nós, pecadores, agora e na hora de nossa morte. Tem avisos? Tem avisos, gente. Então pode assentar.
1: Ainda temos bilhetes da ação entre amigos da paróquia Nossa Senhora do Pilar. Primeiro prêmio, 20 mil. Segundo prêmio, 8 mil. Terceiro prêmio, 4 mil. Quarto prêmio, 3 mil. Quinto prêmio, 2 mil. Valor do bilhete, R$ 50. Os bilhetes podem ser adquiridos na sacristia da matriz, na secretaria da paróquia ou com os representantes da comunidade paroquial. O sorteio será realizado dia 15 de agosto pelos quatro últimos algarismos: primeiro, segundo, terceiro, quarto e quinto prêmio da Loteria Federal. O 11º dia da novena em honra à Nossa Senhora do Pilar, terça-feira, 28 de julho, às 19 horas, na comunidade de Brumado. Haverá ônibus saindo da rodoviária velha às 18 horas. Valor da passagem, R$ 20. Ao final da celebração, serão entregues alguns papéis contendo uma doação do gesto concreto para novena e festa em honra de Nossa Senhora do Pilar. Pedimos às pessoas que desejarem contribuir que procurem um dos representantes na porta da igreja e que tragam a doação na próxima celebração. A Santa Casa de Misericórdia de Pitangui, com apoio da Ótica Prisma, está promovendo uma campanha de doação em benefício da instituição por meio da conta da Copasa. Você pode contribuir mensalmente de forma simples e segura. Para participar da campanha, basta preencher a folha de apadrinhamento com os dados do titular da conta da Copasa. As fichas estão disponíveis na sacristia da Igreja Matriz, na secretaria paroquial e também com os representantes das comunidades. Após o preenchimento,

0: poderá ser devolvida em qualquer um desses locais ou enviada no WhatsApp pelo número 031-99218-2220. Com este pequeno gesto, estarão contribuindo com a Santa Casa, que há quase 200 anos vem cuidando da saúde da população de Pitangui e região.
1: O Senhor esteja convosco.
0: Ele está no meio de nós.
1: Que Deus Todo-Poderoso vos abençoe, Pai, Filho e Espírito Santo.
0: Amém.
1: E ide em paz, que o Senhor vos acompanhe.
0: Graças a Deus.

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18: 4:05.
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6: 4h46. 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
7: 5:09.
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4: 5:31.
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0: Ó Maria Santíssima, que em vossa imagem milagrosa de Aparecida espalhais inúmeros benefícios sobre o Brasil, eu, embora indigno de pertencer ao número dos vossos servos, mas desejando participar dos benefícios da vossa misericórdia, prostrado a vossos pés, consagro-vos o entendimento para que sempre pense no amor que mereceis. Consagro-vos a língua para que sempre vos louve e propague a vossa devoção. Consagro-vos o coração para que depois de Deus vos ame sobre todas as coisas. Recebei-nos, ó Rainha incomparável, o ditoso número dos vossos servos. Acolhei-nos debaixo da vossa proteção. Socorrei-nos em nossas necessidades espirituais e temporais, e sobretudo na hora da nossa morte. Abençoai-nos, ó Mãe Celestial, e com vossa poderosa intercessão fortalecei-nos em nossa fraqueza, a fim de que, servindo-vos fielmente nesta vida, possamos louvar-vos, amar-vos e render-vos graças no céu por toda a eternidade. Assim seja.
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1: O anjo do Senhor anunciou a Maria, e ela concebeu do Espírito Santo. Ave Maria, cheia de graça, o Senhor é convosco. Bendita sois vós entre as mulheres. Bendito é o fruto do vosso ventre, Jesus. Santa Maria, Mãe de Deus, rogai por nós, pecadores, agora e na hora de nossa morte. Amém. Eis a serva do Senhor. Faça-se em mim segundo a vossa palavra. Ave Maria, cheia de graça, o Senhor é convosco. Bendita sois vós entre as mulheres. Bendito é o fruto do vosso ventre, Jesus. Santa Maria, Mãe de Deus, rogai por nós, pecadores, agora e na hora de nossa morte. Amém. E o Verbo divino se fez carne e habitou entre nós. Ave Maria, cheia de graça, o Senhor é convosco. Bendita sois vós entre as mulheres. Bendito é o fruto do vosso ventre, Jesus. Santa Maria, Mãe de Deus, rogai por nós, pecadores, agora e na hora de nossa morte. Amém. Rogai por nós, Santa Mãe de Deus, para que sejamos dignos das promessas de Cristo. Oremos. Infundi, Senhor, como vos pedimos, a vossa graça nas nossas almas, para que nós, que pela anunciação do anjo, conhecemos a encarnação de Cristo, vosso Filho, pela sua paixão e morte na cruz, sejamos conduzidos à glória da ressurreição. Por nosso Senhor Jesus Cristo, vosso Filho, que é Deus convosco, na unidade do Espírito Santo. Amém. O nosso auxílio está no nome do Senhor, que fez o céu e a terra. O Senhor esteja convosco, Ele está no meio de nós. Abençoe-vos, Deus Todo-Poderoso, Pai, Filho e Espírito Santo. Amém.
2: 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Boa tarde, queridos filhos e filhas. Maria vem nos ajudar a caminhar por teus caminhos. Também hoje, dia de São Cristóvão, padroeiro dos motoristas, dos viandantes e dos que estão na direção. Vamos pedir a proteção? Caminhoneiros, taxistas, motoristas de ônibus, rezemos. Em nome do Pai, do Filho e do Espírito Santo. Amém. Senhor Jesus, eu acredito em Tuas palavras. Sei que ela é a verdade, que me apoio a cada dia. E neste entardecer, acredito, Senhor, no que disseste. Não se perturbe o vosso coração. Crede em Deus, crede também em mim. Creio, Senhor. Mas as preocupações são muitas. Nesta tarde, trago na tua presença teu povo que luta com tanta dificuldade. Preocupações que inquietam e às vezes tiram o sentido de viver. Trago os idosos, por vezes desrespeitados e sem dignidade, para viverem os seus últimos dias. Senhor, trago a realidade da violência dentro dos lares e nas ruas. E peço, Senhor, fé, serenidade e discernimento para enfrentar todos estes problemas. Creio, Senhor, creio no Teu amor, creio na Tua bondade e creio que estás ao meu lado a cada dia. Peço, dai-me o alimento necessário para a jornada dai-me remédio

0: para minha vida e minha alma. Invoco tua presença. Ficai comigo. Amparai-me, protegei-me e guardai-me. É imenso, Senhor, o meu anseio em querer te servir e meu desejo de acertar. Senhor, nesta tarde, peço a graça de chegar à verdadeira conversão, a ter a minha fé amadurecida e ver crescida o meu comprometimento como cristão. Senhor, nesta tarde, por intercessão de São Cristóvão, rezo por todos aqueles que no trabalho e no lazer estão na direção dos carros, invocando. Ó glorioso São Cristóvão, que tiveste a graça de levar nos ombros o menino Jesus, pedimos por aqueles que estão na direção de carros, caminhoneiros, taxistas, que possam estar seguros no volante, para que estejam livres de acidente, de assalto, e possam retornar para seus lares em paz. São Cristóvão, protegei-os. São Cristóvão, guardai os viajantes e motoristas. Ave Maria, cheia de graça, o Senhor é convosco. Bendita sois vós entre as mulheres, e bendito é o fruto do vosso ventre, Jesus. Santa Maria, Mãe de Deus, rogai por nós, pecadores, agora e na hora de nossa morte. Amém. O Senhor esteja convosco. Ele está no meio de nós. Que a bênção de Deus, no entardecer deste dia, recaia sobre você e aqueles que você traz no coração. Abençoai, Senhor, a água, a roupa dos enfermos, as fotos de família, abençoai as casas, que seja lugar de descanso e paz. Em nome do Pai, do Filho e do Espírito Santo. Amém.
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11: 6:16.
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7: 6:51. 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
11: 7:27.
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6: 7:47.
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0: Jorge Henrique Rodrigo e Guilherme Benuto. Beijo Equivocado. 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
2: 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Camisa boa.

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7: 8:16.
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6: 8:21. 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
4: 8h43. 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